21 horas, 2 minutos, 21 e 2 aqui na KTV FM. Esse é o Kiko Zobianchi, alguém antes, Vitor Clay e Samuel Rosa, a tal canção para a lua. E abrimos aí com Westlife, do Be With You. E também, é claro, Gunberries aqui na programação KTV FM. Fique ligado, daqui a pouquinho tem informação chegando.

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13: 21 horas e 6, uma boa noite a você, seja bem-vindo. Cascavel agora com 18,2 graus, Foz do Iguaçu marcando 19,3 graus. Olha, um homem de 45 anos suspeito de estelionato envolvendo venda de móveis planejados foi encaminhado à delegacia de Cascavel hoje, nessa segunda-feira. Segundo informações apuradas, o homem já responde a mais de 20 casos. Ele é suspeito de receber valores de clientes após prometer a fabricação e a instalação de móveis planejados, porém, não entrega o produto de forma contratada. Ainda conforme informações, o investigado muda de endereço frequentemente, o que dificulta aí que os clientes consigam localizá-lo. Portanto, nessa segunda-feira, pessoas que afirmaram ser vítima desse homem estiveram envolvidos também na ocorrência. Revoltados com a situação, eles teriam feito ameaças contra o suspeito. Por esse motivo, duas vítimas também foram encaminhadas à delegacia para prestar esclarecimentos. O caso agora está sendo analisado pela Polícia Civil, o homem investigado por supostos golpes, enquanto as circunstâncias de ameaças, também será feita uma ocorrência e deverão ser apuradas. Portanto, você foi vítima de golpe aí de alguém que prometeu móveis planejados e não entregou, você deve também procurar a delegacia de polícia e, é claro, fazer suas queixas, ok?
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13: 21:08, vamos juntos, até 1 da manhã. Muita música e informação aqui, ó.

0: 21 horas e 21 minutos, está aí então Isadora Pompeu e Marcela Thaís, Rei e Pai, passou Isa, Sem Filtros, também o Graham Moore e a música Still Cold Blues, e abrimos com Toto, Over Over You. Vamos juntos? Até uma com muita música. Boa noite a você, seja bem-vindo. Alex Harry, Ordinary.
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0: 21 horas e 31, tá aí Léo James, a música Conquistador Barato, e o Smith com a música Men in Black, e Alex Warren com a música Ordinary. Tudo bem com você? Juntos até a uma.
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15: 21:35, temperatura em declínio, viu? Cascavel com 17.9, Foz do Iguaçu com 11.7. Boa noite, seja bem-vindo. 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Bom Jovi.

0: 22 horas, 1 minuto. Tá aí John Secada, Just Another Day. Passou por aqui RPM, Rádio Pirata, também Gilberto Gil, Black in Bahia. Abrimos aí com Alanis Morissette, Your Lady. E também NSYNC, com a música Sailing. Fique ligado, você está na melhor programação do seu FM, KTV FM.
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0: 22 horas e 5 minutos, são 22 e 5. Temperatura em Cascavel agora 17,9. Foz do Iguaçu marcando 17,8. Olha, uma pistola calibre 9mm, um seletor de rajadas de munição e uma porção de maconha foram apreendidos pela Polícia Militar no período da tarde de hoje, no bairro Floresta, aqui em Cascavel. Uma mulher de 34 anos foi presa e 2 adolescentes de 15 e 16 anos foram apreendidos. Segundo a Polícia Militar, a equipe realizava buscas para deter um homem que estava com mandado de prisão em aberto e teria arma em seu poder. Na Rua das Gaivotas, 5 homens e 2 mulheres foram abordadas. Durante o atendimento, uma das mulheres teria desobedecido às ordens dos policiais e tentado entrar em um imóvel. Conforme a PM, ela tentou esconder objetos e resistiu também à abordagem, além de entrar em luta corporal com os policiais. Ao mesmo tempo, um dos homens que estava no local fugiu em direção a uma área de matas e rio. Foi perseguido, mas porém não foi localizado. Durante as buscas na residência, os policiais encontraram uma pistola 9mm municiada e equipada com um seletor de rajadas dentro de um guarda-louças. 7 munições de 9mm, 2 munições calibre 22 e um carregador também foram apreendidos. A equipe encontrou ainda 54 gramas de maconha, 3 cigarros de maconha e ainda uma folha de caputo. Segundo a PM, o adolescente de 16 anos assumiu a posse da munição e das porções de droga, dizendo ser destinado para uso próprio e também para venda. Lembrando que isso aconteceu hoje à tarde. A mulher de 34 anos foi presa, enquanto os adolescentes foram apreendidos. Também todo o material que foi encontrado foi encaminhado à delegacia para os procedimentos necessários.
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0: Tudo bem com você? Juntos até a 1 da manhã. Muita música, muita informação e, é claro, a sua participação. Você pode participar através das nossas redes sociais. E, é claro, também muito obrigado a você. Continue ligado, você está na melhor.
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0: Sempre com você. Esse é o Justin Bieber. Aliás, é o Justin Timberlake, né?

Caetano Veloso, Sina. Passou por aqui Gazebo, Alain Chopin e Justin Timberlake. E a música Can't Stop the Feeling. Fique ligado, essa é a melhor programação do seu FM.

0: George Michael, Father Figure. Antes passou por aqui o Rhythmics, The Miracle of Love. Antes, Just Newton, Angel of the Morning. Fique ligado na programação KTV. Daqui a pouquinho tem mais. Sai daí, não. Boa noite. Seja muito bem-vindo.
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4: 22 horas e 38, tudo bem? Já estamos de volta com a melhor programação do seu FM. Tudo bem com você? Muito obrigado pela sua carona, você que está em casa. Obrigado para quem está curtindo também nas nossas redes. Sempre com você, Mariah Carey. Take me, look at me now.

22h51, boa noite, Marina Lima, Nada Por Mim. Antes passou por aqui Ana Vitória, Matheus e Cauã, Fica. Lionel Richie e o Saini. E abrimos com Mariah Carey, Take Me Look At Me Now, com a participação do Westlife. Tudo bem com você? Vamos juntos então. Sempre com você, Madonna, Spinach Eyes.

23 horas e 4, tudo bem com você? Boa noite, MTV, a música Shion. Passou por aqui, Mick Jagger, Hello Woman e também Madonna, Spinning the Eyes. Obrigado, a gente já volta na sequência com informação.

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17: 23 horas e 8, 23 e 8, tudo bem com você? Para nesse momento, Cascavel registra 17,4 graus, Foz do Iguaçu com 17,6. Mais de 12.700 doses de vacina foram aplicadas em crianças e adolescentes em Cascavel no início da campanha de atualização da carteirinha da vacinação, que aconteceu no último dia 3 de agosto. A mobilização teve o público principal menores de 15 anos, mas também levou adulto à unidade de saúde para conferir e colocar em dia a vacinação. De acordo com o município, a procura é considerada positiva, principalmente entre o público infantil. Mesmo assim, a cobertura vacinal ainda precisa de melhorar em alguns aspectos e também etárias. Faixas etárias ainda precisam estar totalmente cobertas. Entre as vacinas mais procuradas durante a campanha, influenza com 2.700 doses, poliomielite com 1.400 doses, Covid-19 com mais de 1.000 aplicações. A vacina contra a influenza tem a procura importante entre as crianças. A imunização do Covid-19 também continua disponível para os grupos indicados. No caso das crianças menores de 5 anos, a vacinação contra a doença faz parte da rotina do calendário nacional de imunização. A campanha também registrou a procura da vacina por poliomielite e contra pentavalente, que protegem contra 5 doenças. Segundo a coordenação do programa do município, a mobilização acabou atendendo bem as pessoas que não faziam parte do público-alvo. Mesmo com o fim da mobilização, as vacinas continuam à sua disposição nos postos de saúde. Portanto, você que ainda não tomou sua vacina, também ainda pode fazê-lo.
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17: Tudo bem com você? Juntos até a uma da manhã, Sérgio Oliveira vai te fazendo companhia aqui. Tá tudo bem com você, né? Vai ficar melhor agora, com toda certeza. Muito obrigado pela sua sintonia, pelo seu carinho. 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E o som de Modern Talking.

23 horas 26 minutos. Carpenter. Only Yesterday. Passou por aqui antes Elton John, Blizzard. E também New Edition. E a música Is This the End? Na programação KTV. Modern Talking, Don't Let You Down. Fique ligado. Tem mais músicas chegando.

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11: Tudo bem com você? Boa noite. Agora são 23 horas mais 7 minutos. Cascavel, nesse momento, com 16,9 graus. Foz do Iguaçu, com 17,7. Boa noite. Essa é a KTV FM.

0: Carme, Hungry Eyes, aqui na programação KTV. Tudo bem com você? Seja muito bem-vindo.
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0: Meia-noite um, uma boa noite, seja bem-vindo. Tudo bem com você? Nesse momento, Cascavel está com 16,9 graus, Foz do Iguaçu com 17,7. Você sabe que a arrecadação em relação a impostos cresceu bastante e ainda vai crescer mais no próximo ano? Veja só. Criado pela reforma tributária, o imposto seletivo, que é apelidado do imposto do pecado, deverá arrecadar 41,9 bilhões, isso em 2027, segundo a previsão do projeto de lei orçamentária, que foi enviada na segunda-feira ao Congresso Nacional. O tributo será aplicado a produtos e atividades consideradas prejudiciais à saúde, ou também o meio ambiente. Entre eles estão cigarro, bebida alcoólica, refrigerante, alguns tipos de veículo, além, é claro, da exploração mineral e ainda loterias, apostas e jogos, os famosos fantasy sport. A cobrança começa em 2027, mas a regulamentação do imposto ainda precisa da aprovação do Congresso Nacional. O governo ainda não enviou a proposta específica que vai definir, assim, as regras de funcionamento do imposto. Mas já acredita-se numa arrecadação aí de 41 bilhões para o próximo ano.
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0: Juntos, então, até uma da manhã. Tudo bem com você? Agora, meia-noite e três, aqui na KTV. Seja muito bem-vindo. 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Sempre com você, Guilherme Arantes.

Meia-noite, 18, em clímax, I Miss You. Antes passou por aqui Chris de Burr, The Lady in Red, também Chicago, You Are the Inspiration. E antes, Guilherme Arantes, Ouro, na programação KTV-FM.

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1: Thaís e Ramalho, Mistérios da Meia-Noite. Antes passou por aqui Zélia Duncan, Catedral. Também Christopher Cross e a música Arthur Thames. Abrimos com Bryan Adams, Heaven, na programação.

0 horas e 52 minutos, está aí Andrew Donald e a música Save Me Now. Antes passou por aqui Sandra de Sá, Retratos e Canções. Também Alice Cooper, How We Gonna Save Now. Abrimos com Adrian Kervitz e a música Classic na programação KTV FM.

Agora 57 minutos, um bom dia a você. Tô indo embora. A gente volta a se encontrar e se falar amanhã, a partir das 20 horas. Aliás, amanhã não, daqui a pouquinho, a partir das 20 horas, aqui na programação KTV. Muito obrigado a você. Fique ligado, continue com a melhor programação do seu rádio. Valeu, a gente se encontra então daqui a pouquinho, a partir das 20 horas. Uma boa noite a você, que Deus abençoe a você e toda a família. Valeu, gente. Vou deixar a última com Foreigner e a música I Want to Know What Love Is, para você que está ligado, tá? Valeu, gente. Um abraço. Tchau, tchau.

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1: Três e cinquenta.

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1: 4 e 2.

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0: 5h30.
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Muito bom dia todo dia para você que tá na sintonia da rádio com a TV FM. Terça-feira, 1º de setembro de 2026. Antes de mais nada, seja bem-vindo mês de setembro e nos traga só coisas boas. Eu desejo para você um mês abençoado, tá bom? Um mês produtivo, um mês de setembro incrível. E eu tô sempre por aqui para transformar a sua manhã em um dia especial com a programação musical da Rádio KTV FM, tá bom? Bom, hoje, para quem não sabe ou não se lembra, hoje é dia do profissional de educação física. Parabéns a todos, portanto. Chega de papo, bora de música. Está no ar o Bom Dia KTV, você acompanhou o horário eleitoral obrigatório e agora segue comigo aqui nas ondas da KTV FM 94.5 Cascavel, 90.1 em Foz do Iguaçu, até o meio-dia, com música e informação. Chega de papo, Vanessa, bora de músicas então. Will to Power, Baby Love Away. Uma ótima terça-feira para nós. KTV FM o tempo todo com você.

0: KTV FM o tempo todo com você. Cris Duran, uai, por aqui. Paradinha rápida e eu volto já já. Enquanto isso, você também pode participar. Certo? Te espero. Agora são 7 horas e 36 minutos, 7h36.
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3: Muito bom dia todo dia para você que está na sintonia da KTV FM. Agora por aqui, chegando Next to Me com Emily Sant. Já tem notícias para você ficar bem informado.

0: A TV FM o tempo todo com você, Carhartt, Never Surrender, por aqui. 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
0: Bom, agora é hora de voltar no tempo. Vamos relembrar este grande sucesso com a Joana? Amanhã, talvez. Pra você curtir comigo aqui na KTV FM.

Muito bom dia todo dia pra você que tá na KTV FM comigo. Tá aí a Lina Grey cantando Love Like You Do, KTV FM o tempo todo com você e pra você. Agora pontualmente 8 horas, é hora de ficar bem informado, porque música e informação andam juntos aqui na nossa programação. Vamos lá?

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1: Terça-feira, 1º de setembro de 2026. A temperatura neste momento na cidade de Cascavel é de 14,5 graus e em Foz do Iguaçu a temperatura é de 15 graus. Começo falando sobre a previsão do tempo de acordo com o CIMEPAR, que é o Sistema de Tecnologia e Monitoramento Ambiental do Paraná. Setembro começa, portanto, com uma terça-feira chuvosa em parte do estado, mas o tempo vai ficando mais firme ao longo do dia. O frio começa a aparecer com mais força na metade sul, enquanto o vento sul deixa a sensação térmica ainda mais baixa. No oeste, Cascavel tem mínima de 15 graus, máxima de 22, com céu parcialmente nublado e pouco sol. Toledo varia entre 16 e 22 graus, também com poucas aberturas de sol nesta terça. Foz do Iguaçu, os termômetros ficam entre 17 e 24 graus, com nebulosidade e pouco sol. Na capital, Curitiba, mínima de 17 graus e máxima de 22 graus, com céu parcialmente nublado e possibilidade de chuva à tarde. Nas demais regiões, Londrina fica entre 17 e 23 graus, Maringá entre 20 e 24 graus e Guaíra entre 19 e 25 graus. Todas com céu parcialmente nublado e pouco sol. Guarapuava terá mínima de 11 graus, máxima de 20, com chance de chuva à tarde. Enquanto Ponta Grossa varia de 13 a 22 graus. Marechal Cândido Rondon fica entre 18 e 24 graus. Guaraniaçu, entre 15 e 22 graus. Também com nebulosidade e poucas aparições do sol, portanto. Segundo o CIMEPAR, a chuva perde bastante força a partir da tarde, fica mais concentrada no litoral. O destaque passa a ser, então, a quedas nas temperaturas e o vento, que pode aumentar a sensação de frio nesta terça. Bom, o avião da Latam que saiu da pista durante o pouso no aeroporto regional de Cascavel, ontem pela manhã, foi retirado da lama na madrugada desta terça-feira, dia 1º. Apesar da remoção da aeronave, o aeroporto permanece fechado para operações devido aos trabalhos de limpeza, varredura, avaliação das condições da pista, portanto. Segundo a Transitar, o equipamento Recovery da Latam chegou ao aeroporto por volta das 4h30 para realizar o procedimento de retirada do Airbus A320. A aeronave já foi removida da pista e será encaminhada ao pátio da aviação geral, onde permanecerá em uma posição remota, portanto. Com a retirada concluída, as equipes agora trabalham na limpeza e na varredura de toda a pista. Também será realizada uma análise de risco pelas equipes de operação para verificar as condições do local e garantir a segurança para a retomada dos voos. Por causa desses procedimentos, o NOTAM, que é aviso aos aeronavegantes, né, foi estendido até as 10 horas da manhã desta terça-feira no horário local. Até esse momento, o aeroporto de Cascavel segue fechado e os voos permanecem cancelados. Agora são 8 horas e 4 minutos. 8 e 4. Volto já com mais músicas e notícias em uma hora.
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Já tô de volta por aqui com você e pra você na KTV FM nesta super manhã de terça-feira. Que delícia ter você aqui. Hoje, dia 1º de setembro, seja bem-vindo, mês de setembro, e nos traga só coisas boas. Eu desejo pra você, do fundo do meu coração, um mês maravilhoso, abençoado. E tô sempre por aqui com a nossa programação musical pra transformar a sua manhã em um dia especial. Combinado assim, então? Aumenta o volume e vem comigo. E agora, chegando por aqui, uma releitura da música do Elvis Presley, a interpretação Michael Bublé. Espero que você goste. Can't Help Falling in Love. Ótima terça para nós. 8:08.

0: boca. 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
0: Bom demais ter você aqui comigo. E agora, furando a programação, eu escolhi essa do Gilberto Gil, porque eu gostaria de ouvir e espero que você goste também. Aquele abraço.

Direto do Túnel do Tempo de 1990, matando saudades, este clássico com Elton John. You Gotta Love Someone, pra você, que é a TV FM o tempo todo com você.

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0: De volta por aqui com você e para você na KTV FM nesta super manhã de terça-feira. Te desejo uma manhã maravilhosa. Tô por aqui para te ajudar nessa missão com a nossa programação. Lembrando sempre que você também pode indicar a sua preferida. Falando nisso, deixa eu mandar um abraço para o Adilson. Ele disse assim: bom dia, Vanessa. Que você e todos os ouvintes tenham um dia abençoado. Meus passageiros sempre perguntam que rádio é essa, eu falo, a melhor da cidade, KTV FM. Ele é motorista de aplicativo, Adilson, e me leva de carona. Olha que beleza, eu ainda nem pago a corrida, isso é bom demais. Obrigada pela sintonia e pela propaganda, então, da rádio. Um abração, bom trabalho para você aí. O Laertes também mandou mensagem. Vanessa, uma excelente terça-feira, um abençoado mês de setembro para todos nós. Amém, Laertes. Para você, para Isa, felicidade. Já, nesse bloco, então, mordida de amor com o grupo Yahoo. Eu gosto dessa, bora voltar no tempo. E agora tá chegando especialmente para Lilian. Ela disse assim: oi, Vanessa, tô ligadinha. Bom dia, todo dia. Gosto dessa sua energia. Que bom. Beijão para você também. Vamos ouvir a sua música aqui na programação. Diana Ross, You Are Everything. 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

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Dire Straits, Your Last Track, aqui na programação. Antes da Diana Ross com You Are Everything. 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Bom, a música por aqui não para, você sabe disso. Já já tem notícias. Agora, Thiago York, coisa linda. Ótima terça.

0: Você tá aí, a música Mordida de Amor, maior sucesso da banda brasileira de pop rock Yahoo, lançada em 1988, que é uma versão da música Love Bites, da banda de rock britânica Def Leppard. 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
0: Terça-feira, 1º de setembro de 2026. A temperatura neste momento em Cascavel é de 15 graus, sensação térmica de 13 graus. E em Foz do Iguaçu a temperatura é de 17 graus, assim como a sensação térmica, portanto. Bom, a Mega Sena sorteia nesta terça-feira, dia 1º, prêmio estimado em 36 milhões de reais. As 6 dezenas do concurso 3052 serão sorteadas a partir das 9 horas da noite, horário de Brasília, no Espaço da Sorte, em São Paulo. As apostas podem ser feitas até as 8 horas da noite, horário de Brasília, então, em casas lotéricas credenciadas pela Caixa em todo o país, ou pela internet, no site ou aplicativo da Caixa. Enfim, a aposta simples com 6 dezenas custa R$ 6,00. No último concurso foram sorteados os números 11, 15, 20, 21, 38, 48. E nenhum apostador acertou as 6 dezenas. A Polícia Federal deflagrou na manhã desta terça-feira a Operação Fire, que investiga a prática reiterada de caça ilegal no interior do Parque Nacional do Iguaçu, em Foz do Iguaçu. A ação contou com apoio do Instituto Chico Mendes de Conservação da Biodiversidade e cumpriu 2 mandados de busca e apreensão. Durante as diligências, foram apreendidos documentos, celulares, roupas e apetrechos utilizados para caça, materiais para montagem, portanto, de armadilhas e também carne congelada, que será submetida à perícia genética. A investigação começou após a prisão em flagrante de 2 homens no dia 6 de junho deste ano, na região da linha Santo Alberto, dentro do Parque Nacional. Agora são 9h04. 9h04, eu volto já com mais músicas e notícias em 1 hora.
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Que bom ter você comigo nesta super terça, nesta super manhã de terça-feira. Então, hoje dia 1º de setembro, seja bem-vindo mês de setembro e nos traga só coisas boas. Desejo para você do fundo do meu coração um mês abençoado, um mês produtivo, um mês incrível. E eu tô sempre por aqui todas as manhãs para transformar a sua manhã em um dia especial com a nossa programação musical, certo? Combinado assim, então? Fique ligado. Até o meio-dia te faço companhia na melhor sintonia. 94.5 em Cascavel, 90.1 em Foz do Iguaçu e também via internet. Deixa eu mandar um abraço para o Gilberto Dorst. Eu acho que é assim que fala o seu sobrenome, né, Gilberto? Dorst. Bom dia, KTV Gilberto de São Domingos, Santa Catarina, passando por Cascavel, top de rádio. E toca Raimundos, Mulher de Fase. Já encaixo pra você, Gilberto. Um abração, tá bom? Ótima viagem, né? Boa viagem. Obrigada pela sintonia e pela escolha da Rádio KTV FM. E agora eu quero mandar um super beijo também para a Dalila. Ela disse, bom dia, tudo bem? Quando der, toca uma música do Phil Collins? Claro que sim. Beijão e uma ótima terça-feira pra nós. The Same Moon é esta a música que eu escolhi do Phil Collins pra você. Uma ótima terça pra nós. KTV FM, a hora certa, 9 horas e 9 minutos. 9:09, horário de coincidências. 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

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Tá aí Just Once. Kings Jones. Antes teve Rod Stewart, Sailing, paradinha rápida e eu volto já.

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Excelente manhã pra você, uma ótima terça-feira pra nós. Essa próxima música vai especialmente pro Gustavo, que tá na sintonia, pediu, e nós vamos curtir. Charlotte, You'd Like to You.

0: 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Chris de Burgh, So Beautiful, aqui na programação. Antes, Charlie Is It, com Will You Like To You. 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
0: Bom, e agora na nossa programação tem Jota Quest. Eu Queria Ser, é o nome dessa música. Canção pra Rita Lee, pra você.

0: 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Tá aí a música This Is The Day, aqui na programação. Essa foi especialmente pro Jean de Braganey. Ele disse, bom dia, KTV. Aqui, Jean de Braganey, na escuta sempre. Gostaria de ouvir The Day com a música This Is The Day. E eu desejo para você também um bom dia todo dia. Tá certo, Jean? Um abração para você e pros amigos de Braganey e região, né? Você que acompanha a nossa programação de qualquer cidade, sintonizado no dial ou pela internet, muito obrigada pela escolha da rádio KTV FM. Pontualmente 10 horas, agora é hora de ficar bem informado por aqui, com as últimas notícias. Vamos lá? Um resuminho para você na KTV FM, uma rádio diferente. Música e informação sempre aqui para você na nossa programação.
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0: Terça-feira, 1º de setembro de 2026. A temperatura neste momento na cidade de Cascavel é de 16,5 graus e em Foz do Iguaçu, 17 graus. E a sensação térmica na Terra das Cataratas é de 18 graus. Cerca de 84 mil consumidores continuam sem energia elétrica no Paraná após o temporal que atingiu o estado ontem, segunda-feira. A Copel informou que 282 equipes trabalham para reparar os estragos e restabelecer assim o fornecimento. Os ventos fortes e os raios derrubaram árvores, danificaram postes e romperam cabos da energia e da rede elétrica, portanto. No momento mais intenso do temporal, aproximadamente 180 mil consumidores chegaram a ficar sem energia. Segundo a Copel ainda, os trabalhos avançaram durante a madrugada e amanhã desta terça-feira, mas ainda há milhares de unidades afetadas em diferentes regiões. Os Campos Gerais e o Centro-Sul concentram o maior número de desligamentos, com 36.590 consumidores. Na sequência, aparecem o Norte, com 30.108 e o Noroeste, com 16.221. No Sudoeste são 3.503 unidades sem energia, enquanto o Oeste tem 2.953 consumidores afetados. A região metropolitana de Curitiba soma 2.720 desligamentos e o litoral 1.331. Entre os municípios, Cianorte concentra o maior número de clientes sem energia, com 13.944 desligamentos. A cidade também registrou 18 quedas de postes. Bom, fica aqui uma orientação. Como informar a falta de energia? A Copel orienta que os consumidores registrem a ocorrência para que as equipes possam direcionar os atendimentos. O aviso pode ser feito pelo aplicativo da Copel, ou pelo site ou pelo WhatsApp, 41-3013-8973. O WhatsApp, então, da Copel é o 41-3013-8973. Ou ainda pelo telefone 0800-5100-116. 0800-5100-116. Quem estiver sem internet também pode enviar um SMS para 28593. Então, o SMS é 28593, informando as letras SL e o número da unidade consumidora. Um trabalhador rural, Edson Delgado da Silva, de 51 anos, morreu após ser atingido por um raio durante o temporal que atingiu a cidade de Imbituva, região central do Paraná. A ocorrência foi registrada na tarde de ontem, segunda-feira. Quando os socorristas chegaram à propriedade, Edson já estava sem vida. Pessoas que estavam com ele relataram que o trabalhador havia sido atingido por uma descarga elétrica. A causa da morte ainda deverá ser confirmada pela perícia. Edson residia em Arroio Grande e o falecimento foi confirmado pela família. Ele deixa familiares e amigos. Corpo velado na Capela Municipal de Imbituva. O sepultamento está marcado para as 4 horas da tarde desta terça-feira no cemitério luterano. A morte aconteceu durante um dia de fortes instabilidades no Paraná. Somente ontem, segunda-feira, os sensores do CIMEPAR registraram 37.501 raios nuvem-solo em 397 dos 399 municípios do estado, ou seja, praticamente todos. Em Imbituva, por exemplo, foram contabilizados 122 raios. Vale lembrar que o Paraná registrou mais de 37 mil raios, portanto, em um único dia. Cascavel teve 261 raios. Agora são 10 horas e 5 minutos, 10 e 5. Eu volto já já com mais músicas e notícias em uma hora aqui na Rádio KTV-FM.
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Estamos apresentando o programa Bom Dia KTV. Eu desejo o quê? Para você? Um bom dia todo dia, uma terça-feira maravilhosa para nós e um mês de setembro incrível. O mês de setembro só está começando, então que você tenha um mês abençoado, um mês produtivo. E eu tô sempre por aqui, todas as manhãs, com boa música. Vamos transformar a sua manhã em um dia especial com a programação musical da Rádio KTV FM. Combinado? Certo? Simples assim. Hoje, para quem não sabe, dia 1º de setembro é dia do profissional de educação física. Então, parabéns a todos os profissionais de educação física pelo seu dia, que é hoje, 1º de setembro. E se você conhece alguém que está de aniversário e está ficando mais experiente nesta data querida, bora homenagear? Faz saúde e muitos anos de vida. Uma singela homenagem em forma de música sempre cai bem. E aqui na programação da Rádio KTV FM, você pode pedir a sua música, mandar o seu alô, oferecer para alguém que também está ligado. Eu estou por aqui para te atender, tá bom? Com você e para você até o meio-dia. Chega de papo, bora de músicas. Chegando uma música da minha playlist preferida. Para você, Summer Nights, Olivia Newton-John e John Travolta, na KTV FM 10 e 10. Tem alguém pensando em você? Bom dia e uma ótima terça.

0: 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Elvis Presley sempre vai bem. Suspicious Minds. Foi especialmente para minha amiga ouvinte fiel de todas as manhãs, a Fernanda Demarque. Beijão para você também. Ela disse assim, bom dia todo dia, sempre na melhor sintonia. Escolhe uma música para nós, confio no seu bom gosto. Então essa foi para você, Fê. Espero que você tenha gostado. Elvis não morreu aqui na nossa programação, simplesmente a melhor programação do seu rádio. A gente sempre encaixa um sucesso dele. E você também pode pedir a sua preferida. 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
0: Agora chegando por aqui, Raul Seixas, Ouro de Tolo. Tem músicas que você só ouve aqui. Você sabe disso.

0: Você e pra você. Bob Marley is this love, matando saudades por aqui. E eu vou ali pra voltar já já. Você não precisa ficar com saudades. O intervalo é rapidinho, prometo. Te espero sempre aqui.
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0: 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Tayana Vitória, com Amarelo, Azul e Branco, participação de Rita Lee nessa canção. Teve ainda a minha xará, Vanessa da Mata, Por Onde Ando Tenho Você. E assim a gente fechou a hora agora, é hora de ficar bem informado por aqui.
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0: Terça-feira, 1º de setembro de 2026. A temperatura neste momento em Cascavel é de 18,5 graus e em Foz do Iguaçu a temperatura é de 18 graus. O aeroporto regional de Cascavel deve permanecer fechado pelo menos até às 6 horas da tarde desta terça-feira, 1º de setembro. A previsão inicial era de que as operações fossem retomadas por volta das 10 horas da manhã, após a retirada do avião da Latam, que saiu da pista durante o pouso ontem pela manhã, mas a liberação não aconteceu. A aeronave foi retirada da área de lama durante a madrugada, levada então para o pátio da aviação geral. Com o avião fora da pista, as equipes iniciaram uma nova etapa dos trabalhos, que inclui limpeza, varredura e também avaliação das condições da pista. Também é necessária aí uma análise de risco antes da retomada dos pousos e decolagens. Por isso, o aeroporto continua fechado e os voos previstos para Cascavel permanecem cancelados até a liberação. As irmãs Bruna Cristina de Berti, de 33 anos, e Michele Caroline de Berti, que morreram no grave acidente registrado ontem, segunda-feira, na BR-163, em Cascavel, são veladas nesta terça-feira em São Miguel do Oeste, em Santa Catarina. O velório começou às 9h30 da manhã, na Igreja Matriz São Miguel Arcanjo, portanto, em São Miguel do Oeste. A missa está marcada para as 16h30. Na sequência, será realizado o sepultamento no cemitério Jardim dos Ipês. Família divulgou um comunicado de despedida. As duas irmãs, Bruna e Michele, eram filhas de Everaldo e Mara de Berti, naturais da cidade de Toledo. Atualmente, as duas moravam em São Miguel do Oeste. Os nossos sentimentos, portanto, a família enlutada. Agora são 11h02, eu volto já com mais músicas e notícias em uma hora aqui na programação da Rádio KTV FM.
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0: 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De volta por aqui com você e pra você, abrindo a nossa última hora. Meu Deus do céu, piscou e já são 11h06? Pode ir, produção, amanhã passou muito rápido. Bom, e por aqui vamos juntos até o meio-dia, agora com Bruno Mars, Just The Way You Are, pra você. KTV FM, o tempo todo com você, bom dia.

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Leone, Carro e Grana. E também a Fórmula do Amor. Dois grandes sucessos, portanto, aqui na programação. 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Agora chegando por aqui, Bry Ferry, More Than This, pra você.

0: 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Djavan acelerou, acelera não, né? Respeite aí os limites de velocidade, tá bom? É só o título da música. 11h31, paradinha rápida e eu volto já já. Diferente.
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Uma excelente terça-feira para você, que me acompanha aqui todas as manhãs com boa música. Agora tá chegando a música do Roxette, It Must Have Been Love. Aumenta o volume aí.

Fica a TV FM o tempo todo com você e pra você. Tá aí, Fleetwood Mac Dreams. Antes, 14 Bis, Linda Juventude. Teve ainda RPM, Rádio Pirata, que foi especialmente pro motorista de aplicativo. O Adilson, que sempre me leva de carona, ele pediu e curtiu. Obrigada pela sintonia. Tudo de bom. Adilson Reis, aquele abraço. Quem mais mandou mensagem por aqui? Os beijos finais. Vai para a Joana, que está sempre ligadinha, meia programação. Ótima terça-feira e um mês de setembro abençoado. Obrigada, Joana. Obrigada pelo carinho. Beijão. A Simone também mandou mensagem por aqui. Tô no trabalho curtindo o seu programa. E desejo também um mês de setembro incrível para nós. E gostaria de ouvir qualquer uma com Robbie Williams. Então tá bom, Simone. Beijos pra você também. Obrigada pelo carinho. Vamos ouvir aqui na Rádio KTV FM. X Madonna, Robbie Williams, KTV FM o tempo todo com você. Uma ótima terça e até amanhã. Na sequência, do meio-dia ao meio-dia e 25, tem horário eleitoral obrigatório. Beijo grande, até mais. Bye, fui.

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25: De volta com o Jornal da KTV, agora também nas nossas FMs, 94.5 em Cascavel e região e 90.1 em Foz do Iguaçu. Meio-dia e meia hora. Ponte da integração entre Brasil e o Paraguai tem novas liberações de passagem de veículos. Eu vou ao vivo até lá. Renan Gouveia está por lá e traz todas as informações aqui para o Jornal da KTV. Renan, boa tarde.
26: Oi, Eliane, boa tarde para você, uma excelente tarde também a todos. Nós estamos bem aqui, ó, em frente à segunda ponte entre Brasil e Paraguai. E finalmente tem aquela notícia, né? Quem vive aqui na região da fronteira quer de fato utilizar aqui essa segunda ponte, mas por enquanto ainda não. Essa liberação para quem é morador da fronteira e tem um carro particular vai poder utilizar aqui essa passagem, porém a partir do dia 14 de setembro. Esse é um prazo, gente, suficiente para poder ir atrás de uma documentação para poder liberar. A pessoa não simplesmente pode chegar aqui e querer passar, não, tá? E é um documento, gente, que ele se chama DVTF, tá? Que é um documento para quem vive na fronteira, que é o Acordo Mercosul, pode solicitar. Agora, tá, que documento que é esse? Nós preparamos uma tela aí para vocês. Já irem desde já separando esse documento para poder ir atrás dessa informação toda, tá? Documento esse tem que ser entregue na Migrações lá do Paraguai e aí a pessoa realmente pode fazer essa, pedir o documento, tá? Então, primeiro, gente, tem que ter o passaporte ou um documento de viagem, uma cópia e também o autenticado, tem que ter o comprovante de residência, a cópia e o original e também um certificado de antecedente criminal, tá? Isso aí válido de 5 anos, dos últimos 5 anos também tem que apresentar essas documentações, tá? Todos esses documentos. E eles devem ser entregues ali na Direção Nacional de Migrações do Paraguai, que fica ali na Avenida Rogério Benítez, muito próximo, gente, ali ao Lago da República, já em Cidade do Leste. Esse documento, só para reforçar, é para quem vive aqui em Foz do Iguaçu e tem que pedir no Paraguai. Já do outro lado, quem vive no Paraguai, Cidade do Leste, Hernandárias e Presidente Franco, tem que ir até a Polícia Federal aqui no Brasil e solicitar esse documento. Agora vamos falar com relação às liberações, quem que realmente pode então passar por aqui a partir do dia 14, né? que tem realmente essa liberação. Então, nós estamos falando aí dos próprios carros, né, que podem passar aqui na ponte, tá? Além dos carros de passeio, também podem passar agora os caminhões, só que esses caminhões aí também são os caminhões vazios ainda, tá? Os carros de passeio das 7 horas da manhã a 1 hora da tarde e depois o outro, os caminhões das 6 até as 5 horas da manhã. É, o que realmente também já está liberado para poder passar aqui na ponte. A gente tem até uma outra tela falando com relação a essas liberações, tá? Então, é o transporte de cargas, né? Os menores, das 7 horas da manhã até as 7 horas da tarde. Os ônibus urbanos, tá? Internacionais, na modalidade vicinal, também das 7 horas da manhã até as 7 horas da noite, tá? E aí, não pode ter como destino final Cidade do Leste. Tem que seguir viagem, são esses tipos de ônibus. E também o ônibus de turismo, né? Que são os fretados, eles estão 24 horas por dia tendo essa liberação, pode passar por aqui. E também os ônibus de linha internacional. Os ônibus que fazem realmente, cruzam a fronteira, eles também têm essa autorização 24 horas por dia, tá? E reforçando também aos moradores daqui da região da fronteira, mesmo com um documento que libere passar aqui pela ponte, não pode trazer nenhum tipo de mercadoria, além de apresentar também esse documento e tem que estar no nome do motorista, o carro e também a liberação. Senão, vai ter que dar ré e voltar, viu? Eliane, é um assunto que a gente vem acompanhando ao longo dos anos, as liberações, existem também outras liberações a serem feitas, a gente vai estar sempre explicando aqui para o pessoal, viu? Esse é o nosso compromisso, é com você.
25: Obrigada, muito obrigada, Renan. E olha, a explosão em uma casa no bairro Alto Alegre, em Cascavel, deixou dois homens com queimaduras graves.
0: A ocorrência foi registrada em uma casa na rua Cuiabá. Os dois homens estavam dentro do imóvel quando aconteceu a explosão. Uma das vítimas, de 31 anos, sofreu queimaduras no tórax e nas pernas e também queimaduras de primeiro grau no pescoço e no rosto. O segundo homem, de 34 anos, também sofreu queimaduras graves. Várias equipes do socorro foram mobilizadas. Uma ambulância com médico do SIAT realizou os primeiros atendimentos e, diante da gravidade dos ferimentos, uma equipe médica do SAMU também foi chamada.
3: Foi bem grave, uma explosão bastante violenta, então foi bastante grave para o hospital, bastante queimados.
0: Os dois homens foram estabilizados pelas equipes e encaminhados ao hospital. Apesar do chamado inicial indicar um incêndio, de acordo com o Corpo de Bombeiros, não houve fogo que precisasse ser combatido. A ocorrência ficou concentrada na explosão dentro de um dos cômodos da casa. No local, foi percebido um forte cheiro de um produto semelhante a um solvente ou combustível. Informações apuradas no local apontam que os dois homens realizavam uma reforma no interior da casa e utilizavam um produto inflamável durante o trabalho. A causa exata da explosão ainda não foi confirmada. A polícia científica fará uma perícia no imóvel para apurar o que provocou o acidente.
25: E homem atingido por disparos de arma de fogo na manhã de hoje em Cascavel. Mesmo ferido, a vítima conseguiu fugir do local e pedir socorro.
4: As equipes do SIAT e da Polícia Militar foram acionadas para atender a ocorrência. Os socorristas iniciaram o atendimento dentro da ambulância. Um médico também esteve no local para realizar uma avaliação detalhada e definir as necessidades de um atendimento avançado antes do encaminhamento para o hospital. A vítima foi ferida em outro ponto da cidade e levada por um conhecido até uma residência na rua Leonardo da Vinci, no bairro Interlagos, onde pediu ajuda.
5: São dois disparos em tórax, embora a gravidade e a vítima, ela continua consciente, orientada, conversando com a equipe no interior da ambulância.
4: A Polícia Militar também esteve no local e realizou buscas para localizar o autor dos disparos. A princípio, houve uma desavença entre a vítima e o autor dos tiros por conta de uma dívida. As circunstâncias e o local exato onde o homem foi baleado devem ser apurados pelas autoridades competentes.
5: A vítima informou quem pode ser o autor, porém nós não conseguimos ainda identificá-lo. Agora cabe à Polícia Civil realizar a investigação para realizar a prisão do indivíduo.
25: E no interior de Toledo, o restaurante é destruído pelo fogo durante a madrugada de hoje.
7: Maurício acompanhou de perto o momento em que as chamas tomaram conta do restaurante. Ele relata o que aconteceu e como foi alertado.
8: A gente não sabe como que começou, a gente só
1: acordou com a vizinha chamando a gente na janela, que ela viu o fogo pela janela dela. E quando a gente chegou ali, já era tarde demais, né? A cozinha estava toda, o telhado pegando fogo, que é essa parte de cá. E como é tudo de madeira, logo se estendeu, a gente não conseguiu salvar nada, foi tudo muito rápido.
7: A ocorrência foi atendida pelo Corpo de Bombeiros por volta das 2 horas da manhã. 3 caminhões foram empregados na operação, com cerca de 50 mil litros de água utilizados.
2: Todas as nossas viaturas disponíveis para combate a incêndio na região foram disponibilizadas. Estou falando então de 3 caminhões de combate a incêndio, sendo a guarnição total de 7 militares.
7: O restaurante era bastante frequentado e estava instalado no local há 14 anos. O prejuízo estimado é de R$2 milhões.
1: Tinha muita coisa ali dentro. Fora que tudo que foi feito, meu pai construiu, né? Então foi feito com as nossas mãos. Foi construído devagarzinho, coisa por coisa. Mas de equipamento a gente tinha cerca de R$2 milhões.
0: Moto atinge lateral traseira de carro durante ultrapassagem na manhã de hoje no cruzamento das ruas Jacarezinho e Paranaguá, em Cascavel. O motociclista teve ferimentos e foi atendido no local. No carro, ninguém ficou ferido. Carro e moto batem no cruzamento das ruas Ticaus e Tupinambás na noite de ontem no bairro Santa Cruz, em Cascavel. Câmera de monitoramento flagrou o momento em que os veículos se envolveram no acidente no cruzamento. O motociclista teve fratura no pé e foi encaminhado à UPA Brasília. 2 carros se envolvem em acidente na rua Souza Nave Sul, embaixo ao trevo do Petrocon, no bairro Parque São Paulo. Batida aconteceu durante tentativa de conversão. Um dos veículos entrou na frente do outro, que seguia pela avenida. Motorista de um dos carros sofreu fratura na mão e precisou de atendimento. 2 motociclistas se envolveram em acidente na Avenida Brasil, próxima à rua Carlos de Carvalho, no centro de Cascavel. Câmera de monitoramento flagrou o momento em que moto e bicicleta elétrica bateram na faixa de pedestre. As 2 mulheres sofreram contusões e escoriações. Elas foram encaminhadas à UPA Tancredo Neves.
25: E jovem de 22 anos é preso durante perseguição na BR-277. Ele é suspeito de integrar o grupo Piratas do Asfalto e de estar se preparando, né, para uma ação criminosa. Eu vou retornar com David Souza, que traz mais detalhes então a respeito dessa ocorrência. David.
8: É, e essa perseguição foi longa, viu, Eliane? Começou em Santa Teresa do Oeste, né? A equipe da Rotan estava fazendo patrulhamento naquela região, identificou uma caminhoneta parada no escuro, motor ligado, né? Quando foi verificar a placa, percebeu que se tratava de uma caminhonete com sinal de furto, né? E durante essa abordagem, logo percebeu-se que o condutor da caminhonete acionou o acelerador e aí seguiu em disparada rumo a Cascavel. Foi aí que começou, então, essa perseguição policial que veio parar apenas no perímetro urbano da 277 aqui no nosso município, né? Depois que o jovem de 22 anos acabou perdendo o controle e acabou se acidentando. Nós conversamos com o segundo tenente da Polícia Militar aqui de Cascavel, que participou diretamente desta ação, e ele explica o que tinha dentro da caminhonete, por quê? Possivelmente esse jovem estava se preparando com outros criminosos para atuar aqui na nossa

0: da polícia, que eles utilizavam para se passar por policiais e empreender esses roubos ali, sob ameaça. Possivelmente ali eles estavam na preparação para alguma ação criminosa na rodovia e o condutor estava com o carro deles completo, com todo o equipamento. Possivelmente ele iria buscar os outros criminosos ali para fazer alguma ação. E foi impedido antes que isso acontecesse.
1: Que coisa, estava tudo preparado, né? Mas a Polícia Militar de Cascavel interveio e acabou então acabando com essa possibilidade desse crime acontecer durante a madrugada desta terça-feira aqui na nossa região. Eliane.
2: Obrigada, David. Muito obrigada. E olha, mais de 150 servidores são convocados para atuar nas escolas e CMEIs da Rede Municipal de Ensino de Cascavel. Del Rios, quais são as informações?
3: Pois é, Eliane, 153 candidatos, para ser mais exato, serão então convocados ou estão sendo convocados pela Prefeitura para atuar nas escolas e CMEIs aqui de Cascavel. Eles participaram de um concurso público, mas são todos convocados para serviços temporários. A gente tem uma tela aí para mostrar quantos professores e assistentes estão sendo chamados. Olha só, são 123 professores temporários, 7 professores de educação infantil também temporários, 19 agentes de apoio também temporários, um instrutor de informática para serviço temporário e 3 secretários escolares. Todos estes profissionais que estão sendo chamados devem se apresentar ao órgão onde fizeram a inscrição, vão passar pelos exames, vão responder todas as questões relacionadas ao sistema para que possam então serem contratados pela Prefeitura aqui de Cascavel. Esse prazo ainda não foi definido, mas deve estar no Diário Oficial, que vai ser publicado ainda hoje. João Carlos Del Rios para o Jornal da KTV.
2: E você confere imagens ao vivo de Londrina, norte do estado, onde a KTV é sintonizada no canal 28.1. Por lá, agora 23 graus. E também imagens ali da região do Ciro Nardi, aqui em Cascavel, 20 graus. E Toledo prepara a programação da Semana Cívica para comemorar a independência do Brasil. A abertura realizada na manhã de hoje reuniu servidores municipais, representantes das forças de segurança, estudantes e moradores em frente ao Paço Municipal. A programação segue até domingo, com atividades organizadas por diferentes secretarias. E no dia 7 de setembro, né, feriado, o tradicional desfile cívico vai ser realizado aí no Parque Ecológico Diva Paim Bart, a partir das 8 da manhã. Agora, 12h45.
4: E em instantes, novo sistema de estacionamento regulamentado começa a operar em Cascavel. Eu volto já.

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18: Volta com o Jornal da KTV, meio-dia e 49 agora. Hoje é o primeiro dia de funcionamento do novo sistema, né, do estacionamento regulamentado aqui em Cascavel. A Débora Evangelista volta ao vivo por aqui, né, mas mostrar um pouco mais de como que estão funcionando aí os totens, né, os novos totens a respeito das vagas regulamentadas. Débora.
19: Eliane, então começou oficialmente hoje às 9 horas da manhã. A gente está por aqui há um tempinho já, nenhum usuário passou por aqui para consultar a placa, mas funciona assim, ó. A partir de agora, então, né, são as 2 horas, né, como eram antes. Porém, passando das 2 horas, se o motorista ele não mudar o carro de vaga, ele vai receber um aviso A, né, no valor de R$ 63,79. Aí, se passar das 3 horas, ele vai receber um aviso B de R$ 95,68, que vai substituir o aviso A. Então, antes, né, o motorista ele recebia notificação, pontos na CNH, e agora não, ele pode pagar aqui, ó, por esse totem. E aí vai funcionar da seguinte forma, ó, tem aqui aviso de regularidade, o usuário vai inserir a placa aqui, ele pode consultar se o carro foi, né, notificado e pode também efetuar o pagamento aqui, olha, no cartão de crédito, vai sair o recibo tudo direitinho aqui, então esse totem pode facilitar nesse quesito, né, de consultar se ultrapassou, se excedeu o horário permitido e também consultar se foi notificado, se vai ter que pagar, então, essa multa, digamos assim, né? É, são 6 totens aqui na Avenida Brasil, amarelinhos assim, então é fácil de identificar, e outros 2 pontos da cidade, um na sede da Transitar e outro na Prefeitura. Então, estão funcionando, tá? Embora a gente não tenha visto ainda movimentação de motorista, de usuário por aqui, eles estão funcionando, estão já à disposição aí do pessoal que utiliza o estacionamento regulamentado aqui em Cascavel. Eliane, volto com você.
18: Obrigada, muito obrigada. E olha, deflagrada a operação contra a caça ilegal no Parque Nacional do Iguaçu. Durante a ação, a Polícia Federal realizou mandados de busca e apreensão. Vamos com o Renan Gouveia, que tem mais informações, então, a respeito dessa operação. Renan?
20: Pois é, essa foi uma operação da Polícia Federal que contou também com o apoio do CMBio, que faz a administração do Parque Nacional do Iguaçu. É uma investigação, gente, que começou lá em julho, tá? Com resultados agora. O que a justiça acabou determinando? Busca e apreensões em 2 endereços diferentes daqui de Foz do Iguaçu. E aí os investigadores acabaram encontrando celulares, encontraram alguns equipamentos mesmo para fazer a caça ilegal e até mesmo carne, que estavam congeladas, tá? Aí essas carnes, elas vão passar por uma perícia para saber se é uma carne de origem animal, silvestre, ou se é de boi, ou até mesmo uma carne que seja liberada. Então vai passar por esse processo, ou seja, a investigação ela está rolando. Aí, de acordo com as investigações da Polícia Federal, esse grupo invadia principalmente aí o Parque Nacional do Iguaçu, desde o começo do ano, tá, gente? Sempre no período noturno e pelo menos uma vez por mês. Tanto é que essa operação, ela foi batizada com um número, com um nome em Guarani, que significa Pu-Are, que é realmente escuridão. Então, esse grupo aproveitava a calada da noite justamente para poder cometer esses crimes, né? Fazer a caça ilegal dentro do Parque Nacional do Iguaçu. Eliane, é com você.
18: Vamos direto até a redação do portal KTV.com. Alexandre Oliveira chega por aqui trazendo todas as notícias, os destaques lá do nosso portal. Ali, boa tarde.
0: Oi, Eliane, boa tarde. Boa tarde para vocês aí que estão ligados com a gente. Um dos destaques por aqui é esse vento forte que atingiu várias regiões do Paraná nas últimas horas. Na segunda-feira, as rajadas passaram de 60 km por hora em várias cidades do estado. Em Guaíra, o vento chegou a 98 km por hora. Em Campo Mourão, as rajadas atingiram 74 km por hora. E foi justamente nessa região que a força da tempestade assustou motoristas que estavam na BR-369, entre Mamborê e Campo Mourão. Em poucos minutos, a visibilidade ficou bastante baixa, foi preciso, inclusive, parar o veículo e esperar essa tempestade passar. E um caminhão baú chegou a tombar sobre um carro pequeno. Ninguém teve ferimentos graves. Esse vídeo aí está no KTV.com. Também está no KTV.com uma cena gravada pela câmera do próprio veículo. Esse vídeo mostra a batida que envolveu três carros aqui em Cascavel. O acidente aconteceu no cruzamento das ruas Panamá com Perdizes, que fica no loteamento Florais do Paraná. Quando estava passando pelo cruzamento, o outro veículo avançou a preferencial e provocou aí essa batida. Com impacto, um terceiro foi atingido também. Uma mulher que estava num dos veículos ficou ferida e precisou ser encaminhada para o hospital. E teve uma operação da Polícia Civil que prendeu dois homens hoje aqui em Cascavel. Eles são investigados por envolvimento em furtos de caminhonetes. Os crimes aconteceram entre os meses de julho e agosto deste ano. Pelo menos dois veículos furtados teriam sido levados aí para o Paraguai. O delegado Daniel falou com a nossa equipe e explicou como que esse grupo estava agindo.
6: O primeiro furto foi de uma Chevrolet C20 Custom. O segundo foi de uma Blazer DLX branca. E o terceiro foi de uma Silverado. Nesse terceiro furto aí, eles furtaram a Silverado de uma oficina mecânica. Essa Silverado estava com defeito, estava sem freio e eles não sabiam. Quando furtaram ela, colidiram na fuga com essa Silverado. A partir desse momento aí, nós conseguimos coletar aí indícios de quem seriam os indivíduos. Né? Ambos os investigados estão tornozelados, né? Tem a tornozeleira eletrônica, e estavam isolando a tornozeleira para cometer os furtos. Nós, então, pedimos aí a quebra do sigilo da tornozeleira aí para o Poder Judiciário, verificando quem estaria na localização dos furtos. Fazendo ali o cruzamento de dados, então identificamos esses dois indivíduos que prendemos na data de hoje.
0: Bom, quem quiser ver ou rever, eu convido para acessar aqui o KTV.com. Alexandre Oliveira, para o Jornal da KTV.
9: Van escolar furtada na manhã de ontem foi recuperada pela Guarda Municipal em Cascavel. Furto aconteceu por volta das 9 horas da manhã. Durante patrulhamento na região de um shopping no bairro São Cristóvão, a equipe localizou o veículo e fez a abordagem. O homem que estava dirigindo a van foi detido. Van foi recuperada e a ocorrência foi encaminhada para os procedimentos necessários. Homem suspeito de estelionato na venda de imóveis planejados foi levado à delegacia em Cascavel. Ele é investigado em mais de 20 casos de clientes que teriam pagado pelos móveis, mas não receberam os produtos. Suspeito também teria mudado de endereço várias vezes, o que dificulta a localização por parte dos clientes. Duas pessoas que afirmaram ter sido vítimas dele também foram levadas à delegacia após ameaças contra o homem. O caso será analisado pela Polícia Civil.
18: E primeira audiência de instrução do caso do policial civil morto por advogado aqui em Cascavel ouviu testemunhas de defesa e acusação. E uma nova oitiva está marcada para o dia 14 deste mês.
11: Nesta primeira audiência de instrução do processo que apura a morte do policial civil João Ezequiel Batista Pereira, de 52 anos, 8 testemunhas foram ouvidas.
21: 6 testemunhas de acusação, 2 testemunhas de defesa e, por decisão, inclusive por pedido da defesa, insistiu numa testemunha que não compareceu, o juiz redesignou esse ato para o dia 14 de setembro, para ter uma audiência em continuidade, onde vai ouvir ainda as testemunhas que estão faltando, que foram arroladas pela defesa, vai interrogar o réu e depois ali ele vai dar a decisão.
11: O réu, o advogado Jean Oliver José Garcia, será o último a ser ouvido. A denúncia do Ministério Público é por homicídio qualificado, disparo de arma de fogo e posse irregular de arma de fogo. O crime foi em junho deste ano. As irmãs da vítima, que atuam também na acusação, acompanha o processo.
22: A nossa expectativa é que o assassino pague, né? A pessoa que matou nosso irmão pague, seja condenado, continue preso, né?
23: Nós confiamos bastante, né, no trabalho do Ministério Público e do assistente de acusação e, principalmente, nós temos muita fé na justiça.
11: Segundo a defesa, o réu agiu em legítima defesa e pede absolvição. Alegação contestada pela acusação.
21: A assistente de acusação está trabalhando para que ele permaneça preso, responda o processo preso e vá a júri por homicídio qualificado.
18: E mais um acidente com morte foi registrado ontem na PR-317 em Toledo.
24: Na manhã de hoje, a polícia científica esteve no local para realizar os trabalhos de perícia e apurar as causas do acidente, que aconteceu por volta das 4 horas da tarde de ontem, no trecho entre São Pedro do Iguaçu e Ouro Verde do Oeste, em Toledo. Uma picape e uma carreta se envolveram na ocorrência.
25: As guarnições deslocaram para lá, deslocou o caminhão, deslocou a ambulância, foram também as equipes do SAMU, equipe da Polícia Rodoviária Estadual. Então, ao chegar no local, né, constataram realmente um óbito já no local. A cena é repassada à Polícia Rodoviária Estadual.
24: Com a força da batida, a lateral do carro ficou completamente destruída. Camilo Belegante, de 59 anos, estava no veículo e teve a morte confirmada ainda no local pelas equipes do SAMU.
18: E por hoje é isso então, gente. Em nome de toda a equipe de jornalismo aqui da KTV, eu agradeço a sua companhia. Amanhã, ao meio-dia, nos encontramos por aqui. Enquanto isso, acesse o portal ktv.com para informação em tempo real.
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Tarde para você ligado com a KTV FM, eu sou Evandro Carlos e a partir de agora te faço companhia por aqui até 6 da tarde. Estamos começando mais uma estação KTV FM para Cascavel 94.5, Foz do Iguaçu 90.1. Vamos até às 6 da tarde com a estação trazendo as melhores músicas para você na sua tarde. Você pode participar também pelo nosso WhatsApp 998-350101. Vamos começando com o U2. 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Boa terça-feira, bom começo de mês.

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15: Hora certa, KTV FM, 1 hora e 36 minutos.

20 horas e 23 aqui na KTV FM, Charlie Brown Jr., Lugar ao Sol. Antes, RPM Exagerado, passou por aqui também a Tina Arena e a música I Want to Know What Love Is. Abrimos com ele, Duran Duran, Mater of Feeling. Fique ligado.

0: Muito boa noite a você. Passou por aqui Cidade Negra e a música O Paraíso Tem um Tempo Só. Antes, Legião Urbana, eu sei, Toto, Rosana, e abrimos com Bob Singler e a música Against the Wind. Fique ligado, daqui a pouquinho já está de volta.
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0: Agora são 20 horas e 42, boa noite. Boa noite especial, Cascavel agora com 15,7 graus. Lá em Foz você tem aí 18,3. Uma boa noite para você que está na sintonia no 90,1 Foz.
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